0: Boa noite, são 2 horas. 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

0: Boa noite, são 3 horas. 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

0: Bom dia, são 5 horas. 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

0: Bom dia, são 6 horas.
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0: Bom dia, são 7 horas.
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0: Bom dia, são 8 horas.
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0: Bom dia, são 9 horas.
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0: Bom dia, são 10 horas. 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A Assembleia Municipal de Belmonte aprovou por unanimidade uma proposta apresentada pela bancada do PS para a criação de uma sessão jovem da Assembleia Municipal, iniciativa que pretende aproximar os mais novos da vida pública e do funcionamento dos órgãos autárquicos. A proposta foi apresentada por Patrícia Eusébio, que defendeu a necessidade de envolver os jovens no debate cívico e político, numa altura em que, segundo referiu, existe um crescente interesse dos munícipes pela participação nas Assembleias Municipais.
1: As últimas Assembleias Municipais têm vindo a registar um aumento no número de munícipes presentes. Isso demonstra interesse, proximidade e vontade de participar. Devemos aproveitar esse momento.
0: A iniciativa prevê a realização de uma sessão pontual que poderá vir a assumir caráter anual, permitindo aos jovens conhecer e experienciar o funcionamento da Assembleia Municipal, com espaço para intervenção, debate e apresentação de ideias.
1: Porque a visão de um jovem é muitas vezes mais direta, mais livre de vícios, de demagogias ou de amarras partidárias. É uma visão mais pura e, por isso mesmo, essencial para enriquecer o debate coletivo. Para além disso, sabemos que o ensino fora do ambiente escolar tem um impacto duradouro. Aquilo que se aprende pela experiência, pela participação ativa, pelo reconhecimento do contributo individual, permanece. E é precisamente essa a experiência que queremos proporcionar. Não se trata de criar estruturas, trata-se de criar experiências. Experiências que aproximam os jovens da vida pública, que reforcem a confiança nas instituições e que preparem cidadãos mais conscientes, mais participativos e mais livres.
0: A proposta aprovada recomenda agora que seja estudado um modelo de implementação da sessão jovem em sede de reunião permanente ou grupo de trabalho, envolvendo escolas e associações locais, de forma a garantir uma participação representativa dos jovens do concelho. Para Patrícia Eusébio, a liberdade e participação democrática só fazem sentido se forem vividas pelas novas gerações, disse durante a reunião. E o Teatro Municipal da Covilhã lança no próximo dia 28 de maio o Mirador, um novo ciclo de concertos ao ar livre no terraço do Espaço Cultural. A estreia está marcada para as 21h30 com a atuação de Tape Junk e Pedro Branco. O projeto junta João Correia, conhecido como Tape Junk, e o guitarrista Pedro Branco, dois músicos de destaque no panorama nacional que em 2024 editaram o álbum Bolero, composto por 12 temas originais criados em parceria. Dizer que o eixo de programação do TMC Mirador decorre entre 28 de maio e 16 de julho e pretende afirmar-se como um novo ponto de encontro cultural na cidade, cruzando música, paisagem e convívio ao final do dia. O ciclo vai reunir projetos de pop, rock, eletrónica e jazz contemporâneo num ambiente descontraído com vista sobre a Covilhã. A terminar, digo-lhe que o vereador da coligação CDS-IL na Câmara Municipal da Covilhã, Eduardo Cavaco, propôs que Luís Filipe Mesquita Nunes seja homenageado nas comemorações dos 50 anos das primeiras eleições autárquicas após o 25 de Abril. A proposta foi apresentada em reunião do Executivo Municipal, tendo em vista as celebrações do 12 de dezembro, data em que se assinalam 5 décadas do poder local democrático. Segundo Eduardo Cavaco, Luís Filipe Mesquita Nunes, que liderou a Comissão Administrativa da Câmara Municipal da Covilhã após o 25 de Abril e antes das primeiras eleições autárquicas, deverá ser homenageado e referenciado no programa comemorativo pelo papel desempenhado na transição democrática do concelho. Entre as sugestões apresentadas pelo vereador,

A realização de uma sessão solene de homenagem e a eventual atribuição do nome de Luís Filipe Mesquita Nunes a uma artéria, praça ou equipamento municipal, numa distinção que reconhece o seu contributo para o poder local. Em resposta, o presidente da Câmara da Covilhã, Hélio Fazendeiro, reiterou uma posição já assumida anteriormente, quando o Movimento Independente pelas Pessoas, através de Carlos Martins, sugeriu a realização da celebração da efeméride. O autarca explicou que já existe uma equipa interna da Câmara a preparar o programa das comemorações dos 50 anos do poder local, garantindo que estas serão abrangentes e contemplarão várias figuras ligadas à história democrática do Conselho. Hélio Fazendeiro sublinhou ainda a importância do poder local na proximidade às populações, defendendo que as comemorações deverão valorizar o percurso democrático do município e o contributo de diferentes protagonistas da vida autárquica. E a Associação Jovem do Tortosende vai organizar no dia, nos dias 6 e 7 de junho a segunda edição do torneio 24 Horas de Futsal, iniciativa que pretende consolidar-se como um dos principais momentos de desporto e convívio na região. Após o sucesso alcançado na edição anterior, a organização espera reunir centenas de atletas, adeptos e visitantes no pavilhão do Unidos Futebol Clube do Tortosende, palco de uma maratona desportiva marcada pelo espírito competitivo, fair play e pela paixão pelo futsal. Mais do que uma competição, o evento pretende reforçar os laços entre equipas, associações e comunidade. Ao longo de 24 horas consecutivas, o torneio promete trazer animação ao Tortosende, aliando competição desportiva e momentos de convívio entre participantes e público. O regulamento da prova e o formulário de inscrição encontram-se disponíveis nos canais oficiais da organização. É o ponto final nas notícias. Eu desejo-lhe a continuação de excelente domingo.

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0: Bom dia, são 11 horas.
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0: Boa tarde, são 13 horas.
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0: Boa tarde, são 14 horas.
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0: Boa tarde, são 15 horas.
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2: 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A Assembleia Municipal de Belmonte aprovou por unanimidade uma proposta apresentada pela bancada do PS para a criação de uma sessão jovem da Assembleia Municipal, iniciativa que pretende aproximar os mais novos da vida pública e do funcionamento dos órgãos autárquicos. A proposta foi apresentada por Patrícia Eusébio, que defendeu a necessidade de envolver os jovens no debate cívico e político, numa altura em que, segundo referiu, existe um crescente interesse dos munícipes pela participação nas Assembleias Municipais.
3: As últimas assembleias municipais têm vindo a registar um aumento no número de munícipes presentes. Isso demonstra interesse, proximidade e vontade de participar. Devemos aproveitar esse momento.
2: A iniciativa prevê a realização de uma sessão pontual que poderá vir a assumir caráter anual, permitindo aos jovens conhecer e experienciar o funcionamento da Assembleia Municipal, com espaço para intervenção, debate e apresentação de ideias.
3: Porque a visão de um jovem é muitas vezes mais direta, mais livre de vícios, de demagogias ou de amarras partidárias. É uma visão mais pura e, por isso mesmo, essencial para enriquecer o debate coletivo. Para além disso, sabemos que o ensino fora do ambiente escolar tem um impacto duradouro. Aquilo que se aprende pela experiência, pela participação ativa, pelo reconhecimento do contributo individual, permanece. E é precisamente essa a experiência que queremos proporcionar. Não se trata de criar estruturas, trata-se de criar experiências. Experiências que aproximam os jovens da vida pública, que reforcem a confiança nas instituições e que preparem cidadãos mais conscientes, mais participativos e mais livres.
2: A proposta aprovada recomenda agora que seja estudado o modelo de implementação da sessão jovem em sede de reunião permanente ou grupo de trabalho, envolvendo escolas e associações locais, de forma a garantir uma participação representativa dos jovens do Conselho. Para Patrícia Eusébio, a liberdade e participação democrática só fazem sentido se forem vividas pelas novas gerações, disse durante a reunião. E o Teatro Municipal da Covilhã lança no próximo dia 28 de maio o Mirador, um novo ciclo de concertos ao ar livre no terraço do Espaço Cultural. A estreia está marcada para as 21h30 com a atuação de Tape Junk e Pedro Branco. O projeto junta João Correia, conhecido como Tape Junk, e o guitarrista Pedro Branco, dois músicos de destaque no panorama nacional que em 2024 editaram o álbum Bolero, composto por 12 temas originais criados em parceria. Dizer que o eixo de programação do TMC Mirador decorre entre 28 de maio e 16 de julho e pretende afirmar-se como um novo ponto de encontro cultural na cidade, cruzando música, paisagem e convívio ao final do dia. O ciclo vai reunir projetos de pop, rock, eletrónica e jazz contemporâneo num ambiente descontraído com vista sobre a Covilhã. A terminar, digo-lhe que o vereador da coligação CDS-IL na Câmara Municipal da Covilhã, Eduardo Cavaco, propôs que Luís Filipe Mesquita Nunes seja homenageado nas comemorações dos 50 anos das primeiras eleições autárquicas após o 25 de abril. A proposta foi apresentada em reunião do Executivo Municipal, tendo em vista as celebrações do 12 de dezembro, data em que se assinalam 5 décadas do poder local democrático. Segundo Eduardo Cavaco, Luís Filipe Mesquita Nunes, que liderou a Comissão Administrativa da Câmara Municipal da Covilhã após o 25 de Abril e antes das primeiras eleições autárquicas, deverá ser homenageado e referenciado no programa comemorativo pelo papel desempenhado na transição democrática do Conselho. Entre as sugestões apresentadas pelo vereador, estão a realização de uma sessão solene de homenagem e a eventual atribuição do nome de Luís Filipe Mesquita Nunes a uma artéria, praça ou equipamento municipal, numa distinção que reconhece o seu contributo para o poder local. Em resposta, o presidente da Câmara da Covilhã, Hélio Fazendeiro, reiterou uma posição já assumida anteriormente, quando o Movimento Independente pelas Pessoas, através de Carlos Martins, sugeriu a realização da celebração da efeméride. O autarca explicou que já existe uma equipa interna da Câmara a preparar o programa das comemorações dos 50 anos do poder local, garantindo que estas serão abrangentes e contemplarão várias figuras ligadas à história democrática do concelho. Hélio Fazendeiro sublinhou ainda a importância do poder local na proximidade às populações, defendendo que as comemorações deverão valorizar o percurso democrático do município e o contributo de diferentes protagonistas da vida autárquica. A Associação Jovem do Tortosende vai organizar nos dias 6 e 7 de junho a segunda edição do torneio 24 Horas de Futsal, iniciativa que pretende consolidar-se como um dos principais momentos de desporto e convívio na região. Após o sucesso alcançado na edição anterior, a organização espera reunir centenas de atletas, adeptos e visitantes no pavilhão do Unidos Futebol Clube do Tortosende, palco de uma maratona desportiva marcada pelo espírito competitivo, fair play e pela paixão pelo futsal. Mais do que uma competição, o evento pretende reforçar os laços entre equipas, associações e comunidade. Ao longo de 24 horas consecutivas, o torneio promete trazer animação ao Tortosende, aliando competição desportiva e momentos de convívio entre participantes e público. O regulamento da prova e o formulário de inscrição encontram-se disponíveis nos canais oficiais da organização. É o ponto final nas notícias. Eu desejo-lhe a continuação de excelente domingo.

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0: Boa tarde, são 16 horas.
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0: Boa tarde, são 17 horas.
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0: Boa tarde, são 18 horas.
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2: 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A Assembleia Municipal de Belmonte aprovou por unanimidade uma proposta apresentada pela bancada do PS para a criação de uma sessão jovem da Assembleia Municipal, iniciativa que pretende aproximar os mais novos da vida pública e do funcionamento dos órgãos autárquicos. A proposta foi apresentada por Patrícia Eusébio, que defendeu a necessidade de envolver os jovens no debate cívico e político, numa altura em que, segundo referiu, existe um crescente interesse dos munícipes pela participação nas Assembleias Municipais.
3: As últimas Assembleias Municipais têm vindo a registar um aumento no número de munícipes presentes. Isso demonstra interesse, proximidade e vontade de participar. Devemos aproveitar esse momento.
2: A iniciativa prevê a realização de uma sessão pontual que poderá vir a assumir caráter anual, permitindo aos jovens conhecer e experienciar o funcionamento da Assembleia Municipal, com espaço para intervenção, debate e apresentação de ideias.
3: Porque a visão de um jovem é muitas vezes mais direta, mais livre de vícios, de demagogias ou de amarras partidárias. É uma visão mais pura e, por isso mesmo, essencial para enriquecer o debate coletivo. Para além disso, sabemos que o ensino fora do ambiente escolar tem um impacto duradouro. Aquilo que se aprende pela experiência, pela participação ativa, pelo reconhecimento do contributo individual, permanece. E é precisamente essa a experiência que queremos proporcionar. Não se trata de criar estruturas, trata-se de criar experiências. Experiências que aproximam os jovens da vida pública, que reforcem a confiança nas instituições e que preparem cidadãos mais conscientes, mais participativos e mais livres.
2: A proposta aprovada recomenda agora que seja estudado o modelo de implementação da sessão jovem em sede de reunião permanente ou grupo de trabalho, envolvendo escolas e associações locais, de forma a garantir uma participação representativa dos jovens do Conselho. Para Patrícia Eusébio, a liberdade e participação democrática só fazem sentido se forem vividas pelas novas gerações, disse durante a reunião. E o Teatro Municipal da Covilhã lança no próximo dia 28 de maio o Mirador, um novo ciclo de concertos ao ar livre no terraço do Espaço Cultural. A estreia está marcada para as 21h30 com a atuação de Tape Junk e Pedro Branco. O projeto junta João Correia, conhecido como Tape Junk, e o guitarrista Pedro Branco, dois músicos de destaque no panorama nacional que em 2024 editaram o álbum Bolero, composto por 12 temas originais criados em parceria. Dizer que o eixo de programação do TMC Mirador decorre entre 28 de maio e 16 de julho e pretende afirmar-se como um novo ponto de encontro cultural na cidade, cruzando música, paisagem e convívio ao final do dia. O ciclo vai reunir projetos de pop, rock, eletrónica e jazz contemporâneo num ambiente descontraído com vista sobre a Covilhã. A terminar, digo-lhe que o vereador da coligação CDS-IL na Câmara Municipal da Covilhã, Eduardo Cavaco, propôs que Luís Filipe Mesquita Nunes seja homenageado nas comemorações dos 50 anos das primeiras eleições autárquicas após o 25 de abril. A proposta foi apresentada em reunião do Executivo Municipal, tendo em vista as celebrações do 12 de dezembro, data em que se assinalam 5 décadas do poder local democrático. Segundo Eduardo Cavaco, Luís Filipe Mesquita Nunes, que liderou a Comissão Administrativa da Câmara Municipal da Covilhã após o 25 de Abril e antes das primeiras eleições autárquicas, deverá ser homenageado e referenciado no programa comemorativo pelo papel desempenhado na transição democrática do Conselho. Entre as sugestões apresentadas pelo vereador, estão a realização de uma sessão solene de homenagem e a eventual atribuição do nome de Luís Filipe Mesquita Nunes a uma artéria, praça ou equipamento municipal, numa distinção que reconhece o seu contributo para o poder local. Em resposta, o presidente da Câmara da Covilhã, Hélio Fazendeiro, reiterou uma posição já assumida anteriormente, quando o Movimento Independente pelas Pessoas, através de Carlos Martins, sugeriu a realização da celebração da efeméride. O autarca explicou que já existe uma equipa interna da Câmara a preparar o programa das comemorações dos 50 anos do poder local, garantindo que estas serão abrangentes e contemplarão várias figuras ligadas à história democrática do concelho. Hélio Fazendeiro sublinhou ainda a importância do poder local na proximidade às populações, defendendo que as comemorações deverão valorizar o percurso democrático do município e o contributo de diferentes protagonistas da vida autárquica. A Associação Jovem do Tortosende vai organizar nos dias 6 e 7 de junho a segunda edição do torneio 24 Horas de Futsal, iniciativa que pretende consolidar-se como um dos principais momentos de desporto e convívio na região. Após o sucesso alcançado na edição anterior, a organização espera reunir centenas de atletas, adeptos e visitantes no pavilhão do Unidos Futebol Clube do Tortosende, palco de uma maratona desportiva marcada pelo espírito competitivo, fair play e pela paixão pelo futsal. Mais do que uma competição, o evento pretende reforçar os laços entre equipas, associações e comunidade. Ao longo de 24 horas consecutivas, o torneio promete trazer animação ao Tortosende, aliando competição desportiva e momentos de convívio entre participantes e público. O regulamento da prova e o formulário de inscrição encontram-se disponíveis nos canais oficiais da organização. É o ponto final nas notícias. Eu desejo-lhe a continuação de excelente domingo.

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0: Boa tarde, são 19 horas.
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0: Boa noite, são 20 horas.
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0: Boa noite, são 21 horas.
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0: Boa noite, são 22 horas.
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0: Então, para si que nos sintoniza, uma muito boa noite, onde quer que esteja a sintonizar em toda a região norte, centro ou sul do país, ou através da internet. Bem haja por estar desse lado em mais um domingo à noite. 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nos projetos www.antenaweb.pt, www.radiocidadelamego.pt e zino.fm/radio/radio-judaica-news. Chegámos para mais uma emissão noturna dos seus domingos. Continuamos nos festivais da Eurovisão. Estamos com a sua noite de domingo.
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0: É mais uma noite dedicada ao Festival Eurovisão. Era a visão de outros tempos, atenção. 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

Ora bem, saímos no Eurovisão de 1979, ainda temos três temas para ouvir, para depois avançarmos para 1980. Este Eurovisão de 79, o primeiro a ser realizado fora do continente europeu, foi precisamente em Jerusalém, no dia 31 de março de 1979. O segundo festival que teve dois apresentadores, Daniel Peyer e a belíssima Yaradan Arazi, das Chocolate Manta Mastic. E ficamos no terceiro lugar. Participaram 19 países. E há repetentes neste festival. A mais famosa de todas é precisamente esta que vamos ouvir já a seguir. Venceu a Eurovisão em 1973, cantando pelo Luxemburgo.

É uma menina que tem agora 73 anos e nasce em Casablanca em 23 de maio de 1952. A voz de cristal, como também é conhecida. Com 20 anos ganhou o Eurovisão em 1973 com o tema Tu te reconnaîtras. Volta agora, mas a representar a França. Cantando Je suis l'enfant soleil, eu sou a criança do sol. Música de Eddy Marnay, letra de Hubert Giraud. Representa a França e obtém o terceiro lugar. Canta logo a seguir a canção que vai vencer. O último CD conhecido é de 2004, gravado ao vivo em Charleroi. Vamos ouvir então Anne-Marie Davy, Je suis l'enfant soleil. Terceiro lugar nesta Eurovisão, o primeiro tema a ultrapassar os 100 pontos. 106 para sermos precisos.

É uma das várias repetentes desta Eurovisão, mas foi a que teve melhor sucesso, sem dúvida. Anne-Marie David, Je suis l'enfant soleil, o terceiro lugar e 106 pontos. Foi um festival sui generis, foi a Península Ibérica que abriu e que fechou esta Eurovisão. E cantou em castelhano e muito bem uma grande intérprete espanhola chamada Betty Misiego. Um tema que fez sucesso aqui, na Espanha, em toda a Europa, em grande parte da América Latina também. Grande sucesso, precisamente na Espanha e em toda a América Latina. Betty Misiego foi a escolha da Rádio e Televisão Espanhola para representar neste Eurovisão o país e a televisão. E ficou com 116 pontos, cantando um dos temas que foi mais querido desta Eurovisão. Chama-se Su Canción. Segundo lugar, 116 pontos.

televisão espanhola esteve lá praticamente para ganhar. E só faltaram 9 pontos para isso, porque a vencer esta Eurovisão com 125 pontos é um tema que volta a trazer de novo Israel para o topo da tabela classificativa. E foi um dos mais lembrados temas de todos os Eurovisões. Chama-se Aleluia, foi interpretado por Gali Atari e Milk and Honey. Gali Atari nasce em 20 de dezembro de 1953, é atriz e cantora israelita. A sua primeira aparição internacional foi em 1971, quando representou Israel no World Popular Song Festival, no Japão, com as canções All Free e Give Love Away. Atari voltou a participar nesse festival em 1976, desta feita com o tema The Same Old Game. Em 78, interpretou a canção Nish O'Clock, O Sonho de Príncipe, juntamente com Zvi Bruns e Udi Spielman, no festival Agmer Aviri, e a qualificação israelita para o Festival Eurovisão da Canção, conseguindo o terceiro lugar. No ano seguinte, e desta vez como vocalista, juntamente com Milka Nani, vencem esse Festival da Canção com o tema Aleluia e vão representar Israel no Festival Eurovisão de 1979, que se realizou em Jerusalém. Esta canção foi a grande vencedora e foi um sucesso nos tops europeus. A Atari não permaneceu muito tempo com o grupo, começando uma carreira a solo. Ainda em 79, participou no filme Dzingoff 99, um filme israelita. Ela é irmã de Yona Atari, cantora e atriz, e ainda de Shoshi Atari, uma apresentadora de rádio e televisão de Israel. Milk and Honey, que acompanharam Gali Atari, obtiveram, com este Aleluia, 125 pontos e, mais uma vez, Eurovisão ganho por Israel.

É realmente um lindo tema que vence o Festival Eurovisão de 1979, mas que não vai fazer com que Israel volte a realizar o Eurovisão. Não tinha lógica nenhuma, já se gastou muito dinheiro na realização de 1979 mesmo. E então, mais uma vez, teve que ser um país de socorro. No dia 21 de agosto, no mesmo ano, disse logo que não ia fazer novamente o evento. Não podia financiar outra produção internacional num curto espaço. Além disso, naquele ano o governo israelita tinha cortado o orçamento do canal e, para priorar ainda a data marcada pela União Europeia de Radiodifusão, coincidiu com o Yom Akrazon, o que é o dia de memória das vítimas de guerra no país. Assim, Israel foi forçado a desistir do festival nesse ano, é que nem sequer lá foi. Assim, a organização foi oferecida à BBC, como foi feita em algumas edições, mas, sem embargo, a BBC também renunciou ao evento, assim também como a TVE. Apesar de que a Secretaria de Turismo da Costa del Sol já estava a trabalhar com a possibilidade do evento ser realizado no recém-inaugurado Palácio de Congressos de Torremolinos, em Málaga. Mas, após isso, o evento foi oferecido a todas as emissoras que participaram no ano anterior, até a Televisão Nacional dos Países Baixos decidir assumir a organização do evento com um prazo apertado e em escala reduzida. De acordo com Yair Lapid, o filho de Tommy Lapid, que era o diretor-geral da IBA, à época, Lapid conseguiu convencer a televisão dos Países Baixos a assumir a ingrata missão de organizar o evento de forma inesperada, quando ele percebeu que a realização poderia quebrar a emissora. E então, o que é que se decidiu fazer? Reciclagem completa de 1976. O mesmo lugar, Centro de Congresso dos Países Baixos. Mesma equipa de produção, chefiada pelo designer Roland Groot. Devido ao baixo orçamento, a organização holandesa optou por reciclar partes do vídeo, da abertura e do cenário. Como nos festivais de 77 e 78, não houve vídeos pré-gravados para a apresentação dos participantes. A NOS optou por usar apresentadores vindos de cada país participante. De Portugal foi Ládio Clímaco. Apesar disso, a apresentadora Mar Luís Flutschima apresentou o certame na sua maioria em holandês e num espaço-tempo recorde. A NOS conseguiu gastar apenas 725 mil dólares, um valor muito abaixo dos valores gastos pelas emissoras que organizaram o festival nos anos anteriores. E então,

causa das já disto que nós falámos, a organização não produziu os conhecidos postcards. E por ser a edição 25 do certame, a EBU e a NOS decidiram usar um locutor para cada uma das 19 canções participantes. Alguns dirigiram-se nas suas línguas aos telespectadores, nas suas línguas nacionais. Por exemplo, a Irlanda foi feita em gaélico e foi a única a usar um tema diferente, um idioma diferente da música do seu país, que era inglês. Dinamarca, Finlândia, Portugal, Suécia e Turquia recolheram seus próprios comentadores. Outros três optaram por apresentadores das suas emissoras. E dos Países Baixos foi mesmo a própria apresentadora, Malui Flutjima. E enquanto as músicas iam sendo apresentadas, as fotos dos seus autores, compositores e artistas participantes passavam no canto inferior direito da tela. Estas fotos foram tiradas durante as viagens promocionais dos participantes no período prévio ao concurso em diversos locais dos Países Baixos. Vamos então a isto. Roger Van Otterloo dirige a orquestra. Já falámos na apresentadora, a da Marluís Flutjima, e vamos então às canções. E algumas ficaram bem classificadas, outras nem por isso. E quando digo que ficaram bem classificadas, eu falo de Portugal. Foi um grande, grande amor do José Cid, que representou Portugal em 1980, um grande tema musical que ficou em sétimo lugar, 71 pontos. Ficou à frente da Maggie McNeil, dos Martha McNeil, por exemplo. Ficou à frente dos Trigo Límpio, espanhóis, com Quédate Esta Noche. Ficou à frente de outros temas musicais que também tiveram, Ana Vici, por exemplo, Autostop. Até mesmo do Beast Music dos Blue Danube, que representaram a Áustria. Vamos então às músicas que nós escolhemos. E a música que ficou em penúltimo lugar, neste caso, antepenúltimo lugar, porque em penúltimo ficou Marrocos na sua estreia, e se formos a ver, única apresentação até agora. Em último ficou a canção da Finlândia. Foi mesmo da Finlândia, o Milis, ficou só com 6 pontos. Vamos então à canção que fecha esta Eurovisão e que é de um grupo chamado Telex, representa a Bélgica, e vão falar precisamente do certame. E no final ele até tira uma fotografia ao público. Telex fica no 17º lugar e não ficou em último porque, enfim, houve mais duas atrás, mas desfilou em último com 14 pontos. Vamos ouvir a versão que por cá se vendeu em inglês.

É nestes acordos finais que ele aponta uma máquina fotográfica e tira uma fotografia ao público. O Stelex com Eurovision ficou no 17º lugar com 14 pontos. Imediatamente antes deles, cantaram o Estrigo Límpio. Cantaram pela televisão espanhola um tema que também foi sucesso por cá e também na Espanha e na América Latina. Trigo Límpio foi um trio musical muito popular na década de 70 e também década de 80. Era composto por Amaia Salazar, Icari de Pueblo e Luís Carlos Gil. Representou aqui, em 1980, a televisão espanhola neste Festival Eurovisão, cantando este Queda até esta noche. No certame, Amaia Salazar foi substituída por Patrícia Fernandes. E talvez por isso é que podia ter ou não tido menos resultado do que se esperava. Ficou no 12º lugar com 38 pontos apenas.

Um tema que vendeu por cá e por lá também, mas que não teve grande sucesso, foram os Trigo Límpio, com Queda Até Esta Noche, 12º lugar, 38 pontos. Vamos subindo na programação e desta feita vamos já para o 9º lugar, para uma dupla de irmãs, que uma delas já não está entre nós. Uma produção para este efeito de Bernard Muniger e Ralph Siegel. A orquestração foi de Norbert Daum e foi um tema que terminou em 9º lugar. Falamos de Sophie e Magali, grupo musical francês que eram de duas irmãs gêmeas, a Sophie e Magali Gilles. O tema que vão interpretar é Papa Pinguim e, pelos vistos, é Ralph Siegel que faz mesmo do Papa Pinguim. Esta canção foi recuperada pelo grupo francês Pigoulou em 2006, tendo sido novamente um sucesso. Sophie e Magali foram modelos para a revista juvenil OK Magazine. O segundo disco, Arlequim, foi um fracasso de vendas e Ralph Siegel, que se tinha explorado financeiramente, segundo elas, da editora Adiola, terminou o contrato que tinha com o duo. O produtor e editor Charles Tallier dá uma segunda oportunidade a Sophie Magali, assinando com elas um contrato, mas infelizmente as canções Toi et les nanas de Zorro foi um fiasco de vendas e o grupo desapareceu em 1981, terminando a carreira produzindo o disco de Natal Tous les enfants chantent Noël. As suas vidas pessoais ainda foram piores do que a profissional. Magali contraiu HIV no final da década de 80 e morreu precisamente em 1996. Sophie, talvez devido à morte da sua irmã, sofreu um sintoma depressivo, foi precisamente a agorafobia, e vive ou viveu no sul da França, completando a retirada da sua vida pública, passando a maior parte do seu tempo a ver televisão. Morreu em 2019, no dia 27 de fevereiro. Portanto, ambas já não estão entre nós, mas este tema foi muito engraçado mesmo. Interpretaram neste festival no 4º lugar, logo a seguir à Grécia, antes de Marrocos, e interpretaram este tema que obteve o 9º lugar e 56 pontos. Pitoresco, sem dúvida nenhuma, e eu gosto, e sei que vai gostar também de recordar este Le Papa Pinguim.

Num lugar para este trabalho, representaram Luxemburgo nesta Eurovisão cantando Papá Panguan, Sophie e Magali. Vamos à Itália. Ficou no sexto lugar com um intérprete chamado Alan Sorrenti. Um tema que se chama Nosso Cadere. E foi logo a seguir à canção de Marrocos que ele interpretou. E então, Alan Sorrenti nasce em Nápoles no dia 8 de dezembro de 1950. Começou a sua carreira no início da década de 70 em grupos de rock progressivo. Contudo, atingindo só a notoriedade em 77 e 78 com os álbuns Figli delle Stelle e LA e New York. Em 1980 canta nesta Eurovisão Non so che dire, que obteve sucesso na Itália e mesmo um pouco por toda a Europa. Sorrenti converteu-se ao budismo e publicou novos álbuns, mas sem obter os sucessos da década de 70. Com 75 anos, ainda canta isto, pois obviamente, no Eurovisão teve o sexto lugar com 87 pontos, cantando este tema. Non so che dire.

A Itália nesta Eurovisão com este tema de Alan Sorrenti. Não sou o que direi. Sexto lugar, 87 pontos. E vamos então a uma repetente no Eurovisão. Esteve presente em 1974 com William Dunn, Malton McNeil e interpretaram na altura I See a Star. Ficaram muito bem classificados. E solo agora, Maggie McNeil também vai ficar muito bem classificada. Nasce em 5 de maio de 1950 e faz sucesso entre os anos 70 e 80 cantando em inglês. A carreira começou, nós passamos muito o Malton McNeil na emissão dos Filhos da Noite. Começou em 71 com I Heard It Through the Grapevine e em um ano depois junta-se com William Dunn, precisamente o Mouth, para formarem o grupo Malton McNeil, com o qual criaram grandes sucessos como How Do You Do, que conquistou tudo o que era tops em vários países da América e Europa. Representou os Países Baixos em 74, como lhe disse, cantando com Mouth I See a Star, e agora volta em 1980 interpretando um tema que fala da cidade de onde nasceu, Amsterdam. E representa com um tema que é maravilhoso. Canta em neerlandês. Termina em quinto lugar. A canção de maior sucesso é de 76, When You're Gone, que embalou o romance de Eduardo e Vânia na novela O Casarão, que a televisão portuguesa também transmitiu. Vamos ouvir Amsterdam. É um dos meus favoritos também e com quem Maggie McNeil de vez em quando eu vou comunicando via internet. Sim, porque ela foi gravando ao longo destes anos todos temas que alguns deles foram passados também por mim na minha profissão de radialista durante alguns anos. Falamos propriamente desta Eurovisão. Maggie McNeil obtém o quinto lugar e 93 pontos. Canta logo a seguir ao nosso Zé Cid.

Muito bom mesmo. Maggie McNeil com a Amsterdam, 5º lugar, 93 pontos. Subindo na tabela, um tema bom também da BBC, vá lá, desta vez com uma coisa que até correu bem. Em 3º lugar, precisamente, porque em 4º ficou a Suíça com Paula e o tema Cinema, primeiro a ultrapassar os 100 pontos, 104. Aqui só mais 2, 106, para o grupo inglês Prima Donna, vai interpretar Love Enough for Two. Kate Robbins, Lance Aston, Sally Ann Triplett, Jane Robbins, Danny Finn e Alan Charles faziam parte do grupo. E devido às baixas vendas dos seus discos, o grupo acabou por se debandar depois do segundo single Just Got To Be You, que foi lançado em 1980 e que foi um fracasso de vendas. Há elementos que vão aparecer no tema que vai vencer depois pela BBC mais tarde. Salvo erro, Danny Finn e Ali e Sally Ann Triplett vão aparecer nesse mesmo tema. Falaremos disso quando lá chegarmos. Aqui cantam Love Enough for Two e ficou neste belíssimo 3º lugar com 106 pontos. É disco, pois.

Amor suficiente para dois e para um terceiro lugar. BBC fazer aqui um bom resultado. E em segundo, outra repetente do Eurovisão a fazer o melhor resultado de sempre e, sobretudo, com um tema que também é fantástico. Falamos de Katja Ebstein, que atuou mesmo antes dos Prima Donna. Vai interpretar de novo pela Alemanha um tema fantástico, com 128 pontos, portanto, muito já à frente do terceiro lugar. O seu melhor tema, Théâtre. Katja Ebstein, Karin Wilkenwicks, nasce em 9 de março de 1945. Esta é realmente a melhor canção. A representou a Alemanha em 1970, 1971 e neste ano. Como observado por John Kennedy O'Connor no seu livro The Eurovision Song Contest, The Official History, é de arranjar este livro, Ebstein é a artista mais bem-sucedida a ter participado no concurso sem nunca a ter vencido. Ela é a única cantora a aparecer entre os três primeiros em três ocasiões diferentes. Esta é a melhor classificação de todas. Quando interpretou Wundergeber Iser Wieder, que de 1970 ao Diese Welt, não subiu tanto. Teatro, sim. Vamos ouvi-lo. Segundo lugar do Eurovisão, 128 pontos.

Gatsby Epstein obtém o segundo lugar, mas não ganha, porque este seria o primeiro de várias vitórias da Irlanda e de várias vitórias deste homem. Johnny Logan nasce perto de Melbourne, na Austrália, em maio de 1954. O seu pai era um tenor famoso, Patrick O'Hagan, que cantou 3 vezes na Casa Branca para 3 presidentes, John F. Kennedy, Lyndon B. Johnson e Richard Nixon. Johnny Logan tem a proença de conseguir para a Irlanda 3 vitórias. A primeira agora, em 1980, com um dos melhores temas de todos os Eurovisões, What's Another Year, música e letra de Shay Healey. Em 87 consegue nova vitória interpretando Hold Me Now, no realizado em Bruxelas. E em 1992 escreve a canção da Linda Martin, canta Why Me, e ganha nessa altura. Vamos ouvir Johnny Logan, What's Another Year. Este tema fartou-se de passar. Eu fartei de gastar discos. Acho que tenho 2 e um deles está bem gasto. Primeiro lugar, 143 pontos. Leva o caneco para a Irlanda e leva-nos até à segunda parte. Até já.

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2: Então, para si que nos sintoniza, muito boa noite mais uma vez. Depois de satisfeitos já os compromissos publicitários e também já termos acertado a hora, vamos continuar com esta emissão da noite na sua rádio. 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Chegamos para a segunda e última hora da emissão de hoje dos
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1980 e vitória de Johnny Logan. E com o festival a regressar àquele país, 11 anos depois, o festival realizou-se em 1970, quando, depois da vitória de Dana e All Kinds of Everything, regressa agora com a vitória de Johnny Logan. Teve lugar no dia 4 de abril de 1981, em Dublin, no RDS Simusukuri Pavilion. E é assim, o Eurovisão ocorreu novamente em Dublin e realizou-se neste pavilhão que eu disse, pertencente ou parte da recriação do Royal Dublin Society, e destina-se a sediar festivais equestres e agrícolas. O pavilhão pode acomodar até 7 mil pessoas. E então é assim, o vídeo que introduziu este festival foi sobre o encontro entre o passado e o presente da Irlanda. Misturou imagens de vestígios arqueológicos, paisagens irlandesas, castelos, falésias e episódios da vida social e cultural, percorrendo assim a história do país da antiguidade ao período contemporâneo. A orquestra de 46 membros é dirigida por Noel Killahan, que causou certos problemas para algumas canções por não lhe terem dado instrumentos de sopro, pois Killahan não acreditava que o instrumento seria orquestral, o que causou grande preocupação, por exemplo, com a música do Reino Unido, pois um saxofone aparecia na parte instrumental da música. Andy Hill, o produtor do single, falámos nele, não falámos no último tema, quando foi o representante da BBC em 1980, disse que se soubesse eles teriam retirado um dos dois coristas para ser substituído por um saxofonista, pois na gravação de estúdio foram usados dois. E então outro ponto sem volta foi a criação do Green Room, local onde os artistas participantes aguardavam a sua passagem no palco e os resultados. A cor verde está associada ao país e à esperança da vitória. Foi também criado o Eurovision Village, um local onde os artistas podiam se divertir, interagir com o público e se apresentar com músicas do seu repertório. A RTE quis mostrar que o frenesi, que a realização do evento no país e não somente a realização de um mero programa de televisão. Quem apresentou foi a belíssima Dorian Ibrahim, que falou aos espectadores em irlandês, inglês e francês. O sistema de votação é aquele que existe hoje em dia, o 1210-876-54321. O supervisor da EBU foi Frank Neuf. E houve três situações na votação. O júri austríaco votou com a ordem dos países alterados e o supervisor pediu-lhe para dar os votos na ordem crescente. Em segundo lugar, quando a apresentadora fez o contacto com o júri da Jugoslávia e pediu os votos, a porta-voz Helga Vladovic, apresentadora da edição de 1990, respondeu: "Não os tenho." E a apresentadora agradeceu. Finalmente, num dos momentos em que a Irlanda, o país anfitrião, acrescentou pontos, por engano, eles levantaram mais de 300 pontos para o placar, o que provocou o riso do público. Acontece, né? Durante a votação, a Câmara fez vários close-ups, em particular de Jean Gabilot, Shiba, dos Bucks Fizz e também de Lana Valatis. Vamos ouvir música de todos eles. E vamos ouvir então a canção que ficou, não digo muito mais abaixo, porque foi a Noruega que ficou com 1000 pontos. Finn Kalvik com Adjan e Livet. Este compositor norueguês não foi a lado nenhum, absolutamente. Outros temas também ficaram mal classificados. Infelizmente o Carlos Paião ficou em 18º lugar com 9 pontos. Mas outros ficaram também mais abaixo. A Turquia, com Donna Dolap, foram os Modern Folk Trio e Isaac, ficaram no 18º com 9 pontos, com o tema Donna Dolap. E também a Áustria, com Marty Brann, When Do Da Beast, foi a canção que arrancou o Eurovisão, ficou em 17º lugar. Vamos ouvir o tema que a TBE levou até o Eurovisão e também não ficou grande coisa, nada, 14º para ser propriamente preciso. Cantou logo a seguir ao tema que ficaria em 3º lugar, mas de qualquer forma, Kelly, e este tema teve bastante venda em Portugal e também nos países da América Latina. Solo Tu, e Solo Tu ficou com 38 pontos.

Bacalli teve mais sorte no mercado do que propriamente aqui nesta Eurovisão. E subindo agora mais com velocidade, porque não temos tempo para tudo, porque para já vai cantar a rainha do disco. Vai cantar representando a Bélgica. Nós passamos-la, olha, daqui a algumas semanas vamos começar a passar Emily Starr, precisamente com temas que fizeram vendas. O No No Sheriff é um deles, mas tem outros, pista de dança. Aqui cantou Samson. Samson ficou no 13º lugar. Ficou com 40 pontos, ou seja, um lugar à frente de Bacalli.

Emily Starr nasce em setembro de 1957, atriz belga de expressão neerlandesa. Antes de ser cantora, participou como atriz na curta-metragem Santiago Lovers, é o outro tema que ela tem de grande êxito, de Romano Ferrari. Participou em diversos festivais da canção e de dança, tendo participado no 11º Festival Mundial da Canção Popular em Tóquio, em 1980, tendo chegado à final com o tema Mary Brown. Neste festival cantou, como ouvimos, Samson and Delilah, chama-se Samson a canção, que ficou neste 13º lugar. Em 85 participou no filme em língua flamenga, chamado Springing, de Jean-Pierre de Decker, tendo interpretado o papel de Erika e interpretado o tema Jump in the Dark, que fez parte da trilha sonora deste filme. No No Sheriff é um dos muitos êxitos, Santiago Lover também aqui é, Baby Love Me, Hey Aloha, Get Up, muitos dos sucessos, de alguns que nós passamos aqui na emissão, e nomeadamente o Santiago Lover é uma obrigação. Emily Starr, que participa por cá. E agora, novo repetente dos vários que às vezes vamos falar nos programas dedicados à Eurovisão. Este esteve em 1979 em Jerusalém.

Tema bom, mas não foi além desta, enfim. Ele tentou repetir aquilo que fez em Jerusalém, mas a coisa não funcionou e por isso acabou por ficar 11º lugar, o que eu queria dizer, 41 pontos, mais um, apenas que o tema que representou a Bélgica. Subindo, vamos agora para Israel. Este ano no Eurovisão ficou em 2º lugar e o tema é muito bom mesmo. Aqui neste Eurovisão ficou bastante abaixo. Como é que ele se chama? Alcoy over a Bibi. Assim é que é. E foi a Laila que foi cantado nesta Eurovisão. Já subimos bastante. Estamos no 7º lugar neste momento, mas pontualmente 56 pontos.

A Call Over Habibi é a banda israelita que representou Israel no Festival Eurovisão deste ano, com este tema que acabámos de ouvir, Ayla, banda constituída por Shiromi Akron, Kiki Robinstein, Yuval Dor e Ami Medalam, um dos mais importantes grupos musicais do país, mantendo ainda hoje a sua carreira, se bem que com um novo elenco. Vamos então subir e agora sim falar daquelas três meninas, uma delas a Maxi, que esteve no Festival Eurovisão de 1973, e mais duas colegas representando a televisão da casa, a Irlanda, vão chamar-se Sheba e vão cantar Horoscopes. É um tema dos quais eu gosto. Foi letra de Joe Burkett, música de Jim Kelly e orquestrada por Noel Killen, e é a canção cantada pelas três. E bonitas. Horoscopes fez uma boa classificação, nono lugar, a primeira a ultrapassar os 100 pontos em 5. É disco, pois.

Horoscopes, Shiba, que cantou nesta Eurovisão, quinto lugar, 105 pontos. Subindo agora para o quarto, é mais uma tentativa e a melhor daquele trio que vem da Suíça, Peter, Sue and Mark. Peter Reber, Sue Shell e Mark Dietrich representaram a Suíça em 4 ocasiões, venderam mais de 2 milhões de discos só na Suíça. E neste caso é um dos mais vendidos. Cantado em italiano, é um tema extremamente romântico e que tem um significado tão grande. Adoro este tema, penúltimo a desfilar nesta Eurovisão. E o Sensate, Eu Sem Ti, fica no quarto lugar, 121 pontos. Lindo tema!

Lindo isto. Foi precisamente a melhor classificação que eles obtiveram na Eurovisão, de já não apareceram mais a competir, e eles sensa até quarto lugar, 121 pontos. Subindo agora na tabela, vamos ter realmente um excelente tema que vai ficar no terceiro lugar deste festival, a representar bem a França. Jean Gabilou vai interpretar um tema que ficou no ouvido, chama-se Manamon, e é cantado em francês. Referido tema que tem letra de Jo Grassi e música de Jean-Paul Carat, orquestração de David Springfield, e vai obter 125 pontos, o terceiro lugar. Disco, pois.

John Gabilo a subir ao terceiro lugar com este Manamun. E em segundo vai ser, e muito bem desta vez, a subir a Alemanha. E vai ganhar mais à frente. A verdade é essa. Johnny Blue é o tema que vai ser cantado por Lena Valatis, uma cantora lituana-alemã. Valatis teve o seu maior sucesso nas décadas de 70 e de 80, tendo participado por 3 vezes na seleção da canção alemã para o Festival Eurovisão da Canção. Não é repetente propriamente no Eurovisão, mas participou nestes festivais. Valatis nasceu em Memel, que em 1943 fazia parte do território de Memel na Prússia Oriental, na então Alemanha atual Lituânia. O seu pai, um soldado da Wehrmacht, morreu durante a Segunda Guerra Mundial e no final dessa guerra, Lena e sua mãe e o seu irmão chegaram como refugiados à Alemanha Ocidental, onde estudou em várias escolas. Mais tarde recebeu lições privadas de canto em Frankfurt. Valatis tem um filho chamado Marco, nascido em 73, do seu primeiro casamento, e em 79 casou-se com o ator Horst Jundsen, com quem teve um segundo filho, Don David, nascido em 1983. Valatis vive atualmente em Munique. A sua última tentativa de participar no Festival Eurovisão da Canção foi em 1992, quando concorreu com o tema Wir sind und Wieden no espetáculo Ein Lied für Malmö, uma canção para Malmö, em que terminou em terceiro lugar. Em 1993 deixou o negócio do espetáculo, mas voltou a lançar novo material em 2000. E lançou um dueto com a cantora austríaca Ansi Indzer em 2002. Valatis gravou um outro dueto com Inderser no verão de 2006. Aqui nesta Eurovisão atinge o segundo lugar. Premonição de que aquilo que vai acontecer com a Alemanha não tarda muito? Pois bem, o que é certo é que é uma pontuação formidável. 132 pontos. Terceiro tema a desfilar, Johnny Blue.

Ana Valatis, Johnny Blue fica no segundo lugar desta Eurovisão, mas a noite seria para os ingleses. Finalmente a BBC sobe ao primeiro lugar com um grupo chamado Bucks Fizz, grupo de pop britânico que alcançou sucesso aqui, mas também com outras músicas. Grupo formado em janeiro de 1981, especificamente para este concurso, e constituído por quatro vocalistas. Gente, nós já ouvimos falar neles. Bobby G, Cheryl Baker, já ouvimos falar nela, Mike Nolan e Jay Aston. O grupo passou a ter uma carreira de sucesso em todo o mundo, embora nos Estados Unidos completamente ignorado. O seu maior mercado no Reino Unido, com três singles: The Land of Make Believe, que também nós usamos e passamos muito, My Camera Never Lies, vendas que ultrapassaram 15 milhões. E então, a composição do grupo mudou várias vezes ao longo dos anos, a mais famosa quando Jay Aston deixou o grupo em 85, substituída por Shelley Preston. Atualmente duas versões do grupo existem, a versão oficial que tem Bobby G no seu elenco e uma versão das três, Mike Nolan, Cheryl Baker e Jay Aston, com o nome de OBF. E então, o grupo que representou o Reino Unido neste Festival Eurovisão, e embora fossem os favoritos, a música enfrentou forte concorrência. Venceu com 136 pontos, tornando-se um grande êxito. E, atenção, quase que iam tendo um problema muito sério. Em novembro de 1984, enquanto seguiam para uma turnê em Newcastle, o ônibus do grupo colidiu em algumas obras da estrada e caiu. Vários membros da tripulação ficaram gravemente feridos, incluindo todos os membros dos Bucks Fizz. Bobby G foi tratado com uma contusão no pescoço, Jay Aston foi hospitalizada por ferimentos nas costas e dores de cabeça graves, Cheryl Baker quebrou três vértebras na coluna e Mike Nolan foi gravemente ferido na sua cabeça, sofrendo hemorragias internas e entrando em coma. Depois de uma operação, foi relatado que morreu na mesa da operação, mas colocado numa máquina de suporte de vida, tendo permanecido em coma por 3 dias. Em 15 de dezembro acordou desse coma com as palavras "I'm alright", tendo ficado afastado da sua rotina por 6 meses. E eles aqui ganham com uma particularidade. As meninas vão com um vestido, não é, longo, e a um ponto da canção eles sacam-lhe esses vestidos, ficam apenas com mini saias. Esse pormenor da música talvez fizesse com que tivessem ganho. E tiveram uma grande pontuação. Making Your Mind Up, decida-se, já estamos decididos. 136 pontos, vence o

E levam o caneco Bucks Fizz para a BBC realizar o Festival Eurovisão de 1982 em Harrogate, no Reino Unido, no Centro de Convenções Internacionais de Harrogate, no dia 24 de Abril de 1982. E então, após a mudança de pessoal na emissora pública francesa, como consequência das eleições do ano anterior na França, os novos líderes da televisão pública queriam introduzir a cultura em todo o nível e, por isso, considerando algo não cultural pela emissora TF1, acabou por tirar-se a França do concurso. No entretanto, a decisão da retirada foi anunciada em cima da hora e, devido à falta de tempo útil, nenhuma outra emissora do sistema público da televisão pôde assumir a participação nem transmitir o evento. Passou a ser a Antenne 2 a fazer justamente isso. Grécia também saiu, apesar de fazer parte da lista de participantes. O tema que seria apresentado seria Sacrampente Copelas, interpretado por Temis Adamanalis. Mas isto aconteceu porque a ministra da Cultura grega, a atriz Melina Mercouri, achou que a música era de gosto duvidoso. A Alemanha sagrou-se pela primeira vez vencedora. Já lhe tinha avisado isso. E então, a tradição dos vencedores, entregando prémio aos atuais vencedores, não foi seguida pelos Bucks Fizz. Mais uma vez, aconteceu também em 1974. Atenção. Vamos então às músicas deste festival e numa das participações mais fracas da TVE. Mas foi um tema que na discoteca e na pista dançou-se bem. Ficou classificada em décimo lugar, portanto, a meio da tabela. E nós vamos andar mais depressa, precisamente porque o tempo é bastante limitado. Décimo lugar foi Lúcia, que interpretou o tema Elle. Teve 52 pontos, uma grande batida, e a versão discográfica de disco ou pista ainda é melhor, acredite. Ela, então, a meio do Eurovisão, a meio da classificação, décimo, 52 pontos.

visto uma picadela à Grã-Bretanha. Nesta altura decorria a Guerra das Malvinas e a televisão espanhola leva um passo doble precisamente para o Eurovisão. Uma picadela completa. Só, enfim, na altura falou-se nisso, agora mais tarde é que as pessoas relacionam uma coisa com a outra. Ficou bem. Bem, subindo, BBC também vai estar presente, mas não vai ficar tão bem classificado como antes. Leva um grupo britânico constituído por Sally Ann Triplett, que pertenceu aos Prima Donna, que já tiveram na Eurovisão, precisamente em 1980. Onde é que estiveram lá os Prima Donna? 80, foi em 80 ou foi em 78, talvez. E então, aqui estiveram presentes, juntamente com Stephen Fisher, como bardo, e ficaram no sétimo lugar cantando um tema One Step Further. Triplett também foi uma notável atriz de teatro em peças como Anything Goes e Guys and Dolls. Fizeram vários discos e nesta edição ficaram no sétimo lugar cantando One Step Further. Cantaram praticamente a meio do Eurovisão e obtiveram a classificação, ou neste caso obtiveram a pontuação de 76 pontos.

One Step Further, Bardo representar a BBC e ficar nesta posição. Vamos terminar a emissão de hoje dos Filhos da Noite com uma repetente no Eurovisão, a terceira e última vez que vai participar, desta feita vai participar a solo, uma das três Arts of Soul que estiveram em 1970 cantando Waterman no festival com menos representantes de todos os tempos. Terminaram em sétimo lugar entre 12 participantes nesse ano. Em meados dos anos 70 mudam-se para a Bélgica, lá formam Dream Express. Em 1975 estiveram presentes em 77 em Londres para cantarem A Million in 1, 2, 3. Sétimo lugar na altura. E então agora vai ser Stella Manson, ou neste caso Stella Manson, que vai representar a Bélgica neste Festival da Canção com o tema Sítio é Ma Musique. Vai subir até ao quarto lugar. A irmã Bianca lançou singles no começo dos anos 80 até 83. O último, Tweet an Altstrand von Burg Hawaii, era um tributo pelo Jardim Zoológico de Antuérpia. E no Festival da Canção de 1986, Patrícia foi o coro de Sandra Kim. Faleceu em 15 de maio, vítima de 1986, vítima de um acidente vascular cerebral aos 44 anos. Stella então vai fechar a emissão da noite de hoje no magnífico quarto lugar com 96 pontos.

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